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0: diferente dos iguais, viu?
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0: foda, meu amigo.
1: Sem moderação, amigo.
2: Sextou sem moderação.
1: No pelo, valendo. Você tá
2: valendo.
1: Doido.
2: Ai, bebê. Deixa

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1: Tempo firme na Brescia Mais FM, aqui no Vale do Taquari. Meteorologia prevê que para este domingão aí também, né? Vamos ter mais um dia com um pouco de frio, mas a temperatura pode chegar aos 20 graus hoje aqui no Vale. Não tem previsão de chuva, pode nublar um pouquinho, mas o sol predomina tanto pela manhã como também à tarde. Amanhã o dia vai começar gelado, né? Em condições para geada no Vale, hein? Temperatura mínima aqui, para nós aí, pode chegar aos 2 graus. 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Bom dia para você ligado aqui, a Brescia Mais FM. Muita música e informação na sua manhã, pois olha só as informações aí, né, que vão chegando para deixar você muito bem informado e por dentro do que acontece. Um homem foi atropelado em Teutônia, vítima, morador aí de Vesfália, sofreu ferimentos, foi para o hospital. Teve também aqui mais outros acidentes que também foram registrados, né? Aqui na região, um homem foi preso por furto em progresso. Teve um homem que foi preso por furto de uma motocicleta em Nova Brécia. E também moradores aí denunciam queimadas frequentes de lixo verde e sofrem com a fumaça em Bom Retiro do Sul. Morador de Lajeado perde mais de 7 mil reais em golpe do falso advogado. Pintou trabalho de pintura de sinalização causa lentidão na RS-130 entre Lajeado e Arroio do Meio. 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

0: Muito bem, a programação Brecha Mais FM 15 para 7. Agora vem aí Jade Jefferson.
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0: Febre é mais FM, já de Jefferson, meu pai. É a programação aqui do Domingão pra você. Intervalinho, a gente já volta.
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0: Muito bem, de volta aqui na programação, Brescia Mais. Muito melhor com você. Vamos lá, seguindo, né, aqui na programação, com as informações, né, para você, aqui na Brescia Mais FM. A informação aí que chega, né, para quem sintoniza a nossa programação, é de que hoje o domingo vai ser um domingo firme, com sol, predomínio do sol. E também vamos ter, né, a temperatura bem agradável, então, neste domingão. Seguindo, olha só, ontem teve o sorteio do Vale Compra, né, de 3 Vale Compras, num presente aí da loja Ponto Econômico. E as pessoas contempladas, Vale Compras aí de R$100, a Eliane Scavazza, do Centro. O Vale Compras de R$150 foi para Rosa Valgoi, da linha Caçador, e o Vale Compras de R$200, presente da Elisa Esquena, do Centro. O sorteio foi ontem, aqui na Brescia Mais FM, na promoção aí da loja da loja Ponto Econômico. Então, parabéns aí, né, para os ganhadores. 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Vamos com música, tá chegando agora por aqui o Mike e o Lian. 7:09.

Muito bem, tá aí a música Peão de Boiadeiro, né, com Eduardo Costa, antes teve ainda Mike e Lian, e a participação também do vô Valdomiro, com a música Assombração. É a programação aqui da Brescia Mais FM, muito melhor com você. Vamos seguir em frente, agora vou trazer aqui as informações, então, da polícia, né? Para quem nos acompanha, para quem sintoniza aqui, a Brescia Mais FM, muito melhor com você, tá? Nas informações, então, do setor policial, vamos começar primeiramente aí pelo trânsito, tá? E no trânsito, celular e chimarrão ao volante. Cuidado! A Polícia Rodoviária Federal está testando radares com inteligência artificial que flagram infrações dentro do carro. Então vai iniciar aí, né, a PRF, um período de testes de 180 dias com novos radares equipados com inteligência artificial para reforçar a fiscalização nas rodovias federais. Quatro empresas, incluindo uma gaúcha, doaram os equipamentos que, além do reconhecimento de placas, são capazes de realizar análise de comportamento dos ocupantes dos veículos. A tecnologia permite identificar infrações cometidas no interior do automóvel, como o não uso do cinto de segurança e o hábito de dirigir com apenas uma das mãos. Ao todo, o sistema está programado para detectar até 82 tipos de infrações diferentes. Entre os comportamentos na mira da fiscalização estão o uso do celular, e o consumo de chimarrão durante, né, a condução. Condutas que se enquadram na proibição de dirigir sem as duas mãos no volante. Os equipamentos também monitoram ultrapassagens pelo acostamento ou pela direita, a recusa em dar passagem pela esquerda e a condução de motocicletas sem capacete. Os registros captados para a inteligência artificial serão enviados em tempo real para uma central de monitoramento, onde a polícia avaliará a aplicação das medidas administrativas. Embora os locais dos testes e a validação das multas durante este semestre inicial não tenham sido detalhados, a PRF destaca que a manutenção e o treinamento dos operadores serão de responsabilidade das empresas doadoras. A tecnologia semelhante aí já opera, né? Uma tecnologia dessas já está operando na BR-101, lá no Espírito Santo, onde registrou mais de 430 infrações em apenas um mês, a maioria relacionada à ausência do cinto de segurança. 430 infrações, hein? Não tem aqui o preço ou o valor das infrações aí que foram, né, que foi arrecadado. Não tem o valor aí que foi arrecadado com essas 430 infrações. Mas com certeza foi um valor bastante considerável, né? E para isso, bom seria, então, o governo do estado investir esse dinheiro ali, naquela rodovia, né? Para melhoria, para sinalização, para ter ali, de repente, uma estrada boa para trafegar. E vai onde o dinheiro? O valor aí que é arrecadado. Foi lá na BR-101, no Espírito Santo, onde foi registrado aí mais de 430 infrações em apenas um mês. Apesar de que eu acredito que deve estar em teste, então, né? Até porque são 180 dias de testes, né? Mas mesmo assim, ou investe então o dinheiro da multa
Dinheiro arrecadado com a multa investe na rodovia para melhorias ou até para poder trazer informação com relação a dicas de trânsito, né? Mas muitas vezes o negócio é para arrecadar verba, meu. E agora com a inteligência artificial, hein? O sistema está programado para detectar até 82 tipos de infrações diferentes. Equipamentos foram doados por empresas e a Polícia Rodoviária Federal destaca que a manutenção e o treinamento aí dos operadores serão de responsabilidade das empresas doadoras. Mas quais as empresas que doaram? Quem são? De onde vêm? Para onde vão? O que querem? O que pretendem? Doaram o equipamento, agora vão ter que treinar os operadores. São da polícia os operadores, não são? Quem são? E o valor arrecadado, no caso de multas, vai para quem? Vai para onde? Que finalidade? Qual o direcionamento? Muita coisa para explicar aí, né? Muita coisa a ser explicada, porque está tudo muito raso essa informação. Aí fica difícil assim, né? E a gente vê que muitas vezes a ideia, o intuito principal é arrecadar. É multar. É multar o cidadão. Claro, o cara sabe, não pode usar o celular, não pode tomar chimarrão, dirigir. Não pode. Então não faz, né? Tem que dirigir com as duas mãos, ok. De vez em quando tira a mão, uma mão ou outra, mas cuida, né? Tenta. Então acho que falta também esse cuidado aí por parte do motorista. Se todo mundo cuidasse, andasse na boa, cuidar a questão de ultrapassagem em locais indevidos, andar no trânsito, olha, se programar para quando vai viajar, né? Que muitas vezes é tudo na correria, tudo aos trancos e barrancos, e a pessoa talvez não, ela não se programa direitinho, então sair tal horário, dormir bem durante a noite, né? Levar consigo ali uma água, isso pode, água pode, viu? Tá? Quer levar um chimarrão, leva, mas quando for tomar o chimarrão, pare num local seguro, principalmente, né, em pontos onde tem movimentação de pessoas, e planeje bem a sua viagem. Aí você vai, pega a estrada numa boa, cuida para não levar multa, né? As condições da via ajudam muito, né? Então você tem que ter todo esse cuidado. E você não gerando dinheiro para o Estado através de multas, com certeza você quebra toda esta situação, porque o intuito no fundo, é arrecadar dinheiro. E não ensinar o cidadão, né, a ser um bom motorista. É arrecadar dinheiro, meu amigo. Um homem foi atropelado em Teutônio, a vítima foi encaminhada com ferimentos para o hospital. Nossa, foi atropelado, chegou batendo o para-brisa do carro aqui, ó. Quebrou todo o para-brisa. Foi no bairro Teutônia, em Teutônia. Foi ontem este acidente. Envolveu um veículo Ford Fiesta. O homem que foi atropelado, ele é morador de Vesfária, 56 anos. Está internado no Hospital Ouro Branco. Os condutores lá do Fiesta não se feriram. Uma colisão lateral danificou veículos ao longo, logo após aí a ponte, né, RS-130 em Arroio do Meio. E mais cedo um caminhão também havia ficado preso em uma vala no acostamento. A rodovia aí recebe trabalho de pintura, né, com registro de lentidão no dia de ontem. E aí ocorreu esses dois casos aí, de uma colisão e um veículo, um caminhão que caiu em uma vala. E os trabalhos devem continuar para pintura, né, do asfalto ali.
Seguindo por aqui, Brescia Mais FM. Muito mais informação para você. Estamos falando aí do trânsito. Um caminhão derrubou fios e interrompeu o trânsito na Avenida Aqua, em Lajeado. Caminhão alto, né? Acabou se arrastando fios. O trabalho de pintura de sinalização causou lentidão na RS-130 entre Lajeado e o município de Arroio do Meio. Segundo a EGR, as atividades devem continuar neste... para neste domingo e retorna amanhã, segunda-feira. Então, hoje o pessoal vai ter aquele descanso e aí amanhã, então, os trabalhos retornam. Mas ontem deu transtorno ali, né? É o pare e siga e fica aquele caminhão do pessoal que está trabalhando na pintura. Atrapalha bastante, né? E com isso o fluxo de veículos fica bastante lento. Então, no trânsito, as informações que a gente tem por enquanto são essas. Trazer outros destaques aqui, né, para quem também nos acompanha nesta manhã, e desde já desejar a todos aí um bom domingo, né? Aqui tem outra aqui, olha só. Um homem morreu após cair de um pinheiro no interior de Fontoura Xavier. Essa notícia dá conta de que o homem de 42 anos caiu ontem de um pinheiro na localidade da linha Carrapicho, interior de Fontoura Xavier. A vítima foi identificada como Daniel Vaz, morador da comunidade de Vila Assis. De acordo com informações preliminares, ele colhia pinhão quando o galho em que estava apoiado quebrou e provocou a queda. Daniel não resistiu aos ferimentos e morreu no local. Então, morreu aí o cidadão, né? Foi pegar uns pinhão lá e acabou sofrendo este acidente aí, portanto. Deixa eu ver aqui na sequência. Tem que procurar nos veículos de comunicação oficiais aí, né, para trazer a informação bem correta para você, então, aqui na programação Brescia Mais FM. Ok? Agora sim, vamos dando sequência aqui. 7h28, 7 horas e 28 minutos agora. Morador de Lajeado perdeu mais de 7 mil reais em um golpe, né, do falso advogado. O criminoso utilizava uma foto do real representante da vítima para realizar o delito. O morador de Lajeado que perdeu mais de 7 mil em um golpe do falso advogado. O caso foi registrado na Delegacia de Polícia de Pronto Atendimento. Foi na quinta-feira. Segundo o boletim de ocorrência, a vítima foi contatada através do WhatsApp por um indivíduo que se passava pelo seu advogado, utilizando inclusive uma foto do mesmo, e notificava o resultado de um processo civil exigindo um valor aí de R$ 7.500. O homem relata que realizou o pagamento via Pix. Posteriormente, ao entrar em contato com o advogado, este o informou que se tratava de um golpe, visto que o processo ainda estava em andamento. O caso foi enquadrado com estelionato e será investigado pela Polícia Civil. É aquela história. Você, se porventura você procurou um advogado, né, para tratar sobre um certo caso, né, que envolve, por exemplo, dinheiro,

a ação foi concluída e que você tem tantos reais para serem retirados no banco. O que, que vai acontecer? Você vai ficar feliz da vida, né? Principalmente se está numa pindaíba daquelas. Aí você vai dizer, pô, que legal, meu advogado trabalhou bem. Aí, esse que mandou o WhatsApp para você, vai dizer o seguinte, ó. Ah, mas olha só, para nós retirar os, vamos citar, os 50 mil, nós vamos ter que fazer um depósito lá de R$7.500 para eles liberar. E aí, o que, que vai acontecer? Se você tem o dinheiro, na hora, né, meu? Mas tá louco, mano. Vou lá, tá, me dá o Pix. Já vai os R$7.500. Foi o que aconteceu com esse cidadão aqui. E depois que ele fez o Pix dos R$7.500, ele ligou para o advogado dele. Por quê? Aquele WhatsApp que ele recebeu, tá, dizendo de que a ação dele havia encerrado e de que a causa estava ganha, esse não vai atender o, não vai atender o celular, tá? Esse, de repente, pode chamar ou vai chamar uma vez, duas, vai cair. Mas aí você tem um contato do outro, ou você tem um outro número do seu advogado. O que, que você vai fazer? Vai tentar no outro número. Aí vai ligar, alô, fulano, pô, que legal, ó, obrigado aí e tal. Aí o advogado não sabe de nada, diz, como assim? Não, mas a nossa ação aí saiu? Não, não, tá em andamento. Hein? E aí sim você vai ver que caiu num golpe. É assim que acontece. Então, no momento em que, de repente, você recebeu um WhatsApp, tem a foto do seu advogado, tá? De um advogado conhecido, coisa assim. Meu amigo, calma, muita calma nessa hora. Pega o telefone, liga, vê se vê da possibilidade de falar com o próprio advogado ou se desloca até o advogado pessoalmente. O melhor é pessoalmente, certo? Só que quando envolve dinheiro, aí tem muita gente que fica alvoroçada, né? Nossa, ei, que legal, saiu. Mas tem que ter calma, porque os golpes estão aí. Então, ao entregar aí, né, ao entrar em contato aí com o advogado, o homem aí foi informado de que se tratava de um golpe. O caso foi registrado na delegacia de polícia. E a polícia agora vai investigar o caso. Uma moradora de Arroio do Meio que estava desaparecida foi encontrada com vida. A mulher estava desaparecida já há algum tempo, segundo as informações. Tatiane Terezinha Guimarães Bruxel, 50 anos, foi vista pela última vez nas proximidades lá do Mercado Dário, em Arroio do Meio, na última sexta-feira. Ela foi encontrada psicologicamente abalada, mas saudável. Segundo aí as informações, a moradora de Arroio do Meio estava desaparecida, foi encontrada viva ontem. Portanto, não tem informações aqui mais detalhadas, né? A mulher havia sido vista pela última vez, então, lá no Mercado Dália, isto na última sexta-feira. E aqui não tem especificado o que houve com a mulher. Só de que ela foi encontrada no, já no sábado, dia seguinte, aí, portanto. E a polícia não informou também onde que a mulher aí, né, estava quando foi localizada. Os familiares estavam bastante preocupados com a Tatiane, né, que havia então desaparecido, não dado mais notícias. Muito bem, seguindo aqui na programação da Brescia Mais FM, vamos agora trazendo mais destaques também, é de que criminosos se passam por funcionários de operadora de internet para aplicar golpe no bairro Jardim do Cedro, em Lajeado. Indivíduos alegados

estavam a oferecer uma melhoria no plano de cobertura. Prejuízo total de R$ 2.400, hein? E segundo as informações, né, o boletim de ocorrência, o caso teve início foi ainda na quinta-feira, quando dois indivíduos compareceram presencialmente a uma residência, uma mulher aí, né, de 67 anos. E a mulher, então, passou os seus dados pessoais e realizou o reconhecimento facial, permitindo o acesso à sua conta. No dia seguinte, foi descoberto um empréstimo no valor de R$ 3.800, o qual pôde ser bloqueado pelo banco, e um PIX de R$ 2.400 que não pôde ser recuperado. Câmeras de segurança flagram a movimentação dos suspeitos durante a tarde. O caso agora vai ser investigado pela polícia. Os dois indivíduos com um uniformezinho bonitinho e tudo, né, deram esse golpe aí de que iam melhorar a internet. Então tá bom. E a outra informação aqui que a gente traz também, né, na programação da Brécia Mais FM, a Polícia Civil recuperou mais de 100 quilos de fumo furtado e prendeu um homem no interior de Santa Cruz do Sul. O receptador teria adquirido o produto por valor inferior a um terço do preço de mercado, o que reforçou os indícios do crime. E um homem foi preso por furto de uma motocicleta aqui em Nova Brécia. No momento aí da recuperação, o proprietário ainda, segundo os destaques, né, ainda não sabia da ação. Ainda não havia percebido o furto, hein? E o fato ocorreu foi ainda na sexta-feira, né? A brigada prendeu o homem, 32 anos, por furto de veículo. Foi na noite de quinta-feira, aqui em Nova Brécia. Mas a ação teve início aí após populares denunciarem que um indivíduo trafegava sem capacete em via pública na localidade de Arroio das Pedras Baixas. Ao chegarem ao local, os policiais encontraram uma motocicleta Honda CG Titan de cor preta, abandonada. Após consulta ao sistema, a guarnição identificou o proprietário, que inicialmente acreditava que o veículo estava em sua residência. Ao ser informado sobre o abandono, a vítima relatou que havia tido uma briga com um determinado indivíduo e que este teria furtado a moto. O suspeito foi localizado pelos policiais a cerca de 2 quilômetros de distância do local onde o veículo foi deixado. No momento aí da abordagem, o indivíduo, 32 anos de idade, apresentava sinais visíveis de uso de entorpecentes e confessou o crime, afirmando que sua intenção era apenas se deslocar até o município de Arroio do Meio. Diante do flagrante, o indivíduo recebeu voz de prisão e foi conduzido à delegacia de Lajeado para o registro. Segundo a Polícia Civil, esta não foi a primeira vez que o indiciado cometeu crime semelhante. Após o auto de prisão em flagrante, ele foi encaminhado ao presídio de Bela Vista, em Arroio do Meio. Muito bem, seguindo aqui, Brécia Mais FM, muito melhor com você. Deixa eu trazer mais uma música bem legal aqui, então, para a gente conferir.

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2: Muito bem, já estamos de volta aqui na Brecha Mais FM. Muito melhor com você. 9 minutos agora faltando para as 8 horas da manhã. 9 para as 8. É a Brecha Mais seguindo em frente. Pois muito bem, recebi agora aqui um telefonema de uma senhora que mora aí em Pinheiros. Fica ali entre Pinheiros e Linha Olinda. Está em Nova Brecha, dizendo, né, de que estão desde quinta-feira sem energia elétrica. Teve todo aquele vendaval e o pessoal ficou sem energia elétrica naquele momento. Permanecem até hoje sem luz e não sabem mais o que fazer, de que forma, como recorrer, quem procurar, quem não procurar. Não sabem se vão direto na RGS, vão em outra empresa, que tem postes caídos aqui ao longo da RS-332, já em Coqueiro Baixo, bem na divisa aqui de Coqueiro com Nova Brecha. E, segundo aí as informações, parte dessa rede cai ali, então, na comunidade de Linha Pinheiros, em Nova Brecha. Então, uma parte dos moradores ali ficam sem luz, tá? Uma parte ali fica sem luz. Outra parte, por exemplo, tem luz, mas daí é outra rede. Então essa galera ali que está toda sem energia elétrica, já desde quinta-feira da semana passada, agora dessa semana, melhor, hoje é domingo, então quinta 9:30 da noite, aí vem toda noite de quinta, sexta, sábado, até o momento estão sem luz. Aí você imagina, né? Aí os freezer já não dão mais conta. Aí o pessoal já tem aquele pessoal que tira leite, aí tem que estar sempre com o gerador. Então, estão pedindo para a RGE, estão pedindo aí, solicitando para que a RGE dê uma olhadinha, né, com mais carinho para essa turma ali que mora em Minha Pinheiro, fica bem na divisa ali com a linha Olinda.

Então, né, o lembrete aí para que o pessoal lá está sem luz, está todo mundo com esse problema, preocupado e querendo resolver a situação, porém, ficam de mãos atadas, não sabem com quem falar, onde procurar. E aí uma senhora ligou para a gente aqui para dar um toque, né? De repente, alguém está nos ouvindo, tem como resolver esse problema aí, né? Então, que resolva, ok? Vamos seguindo na programação aqui da Brescia Mais FM para você. E só para citar ainda, aquele pessoal mais próximo ali, tem igreja ali, o salão comunitário, né, na Elinha Pinheiro. Esse pessoal aí está com energia elétrica, não sei o que foi feito, né, porque teve a queda de alguns postes e aí então o pessoal ali está com energia elétrica, tá? E aí o pessoal que mora mais para baixo um pouco ali, mais na divisa com Olinda, está sem luz. Então fica aquela preocupação sempre, né? Então é difícil ficar sem luz. Hoje em dia, né, o pessoal não consegue ficar sem luz, até porque tem que trabalhar, né? Tem freezer, geladeira, que tem que estar ligado sempre, coisas desta natureza, né? 5 minutinhos faltando para as 8 horas da manhã, 5 para as 8, e vamos trazendo aqui mais uma música legal. Jani Erondi pra gente ouvir na Brescia Mais.

0: o Janine Andina, abrece a Mais FM. Muito melhor com você, né? Não se vá. Então manda um abraço aqui pro Henrique, lá de Tamanduá, que tá ligado por aqui. Manda música pro Plínio. Joanela, isso? Vamos rodar já. Um franguinho na panela aí, então, pra essa turma aí, tá?
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0: Não se vá. Deixa eu ver aqui também, o pessoal pede os números da loteria. Deixa eu trazer aqui já então rapidinho pra moçada. É a loteria da sorte, né? Na extração aí de ontem. É a loteria federal, certo? Então, quinto prêmio, 76.807. 76.807. O quarto prêmio, 40.482. 40.482. Terceiro prêmio, 93.893. 93.893. Segundo prêmio, 13.857. 13.857. E o primeiro prêmio, 55.590. 55.590, o primeiro prêmio da Loteria Federal, extração aí de ontem, aqui na Brescia Mais FM, os números para você. E a Mega Sena acumulou ontem, vai agora para 52 milhões de reais. A Loto Fácil ontem teve 3 ganhadores, próximo sorteio vai pagar 2 milhões e a Quina acumulou ontem, né? Vai pagar 16 milhões de reais amanhã, segunda-feira. Tá bom? E eu vou correr pra lotérica pra fazer a minha fezinha, né? Vai que dá, tchê. Que barbaridade. Quanta gente dá pra ajudar, né? Dá pra ajudar muita, muita gente aí, viu? Então tá bom, né? E hoje tem em campo o Grêmio, tá bom? Enfrentando o Flamengo, né? Às 19h30. O Inter arrancou um empate no finalzinho e comemora ponto conquistado diante do Curitiba, viu? Time colorado aí, né? Esteve atrás do placar em duas oportunidades, mas o Félix Torres marcou no finalzinho e garantiu mais um ponto, então, no Campeonato Brasileiro, tchê! Depois de sair atrás aí do placar em duas oportunidades, o time buscou empate em 2x2 com o Curitiba na noite de ontem, no estádio Couto Pereira, ampliando para 5 partidas sua sequência de invencibilidade. Vamos, vamos, Inter! O Grêmio joga hoje, então, 19h30, vai enfrentar o poderoso Flamengo. Vamos acompanhar? Então tá certo. Vamos acompanhar aí, né? Hoje o Grêmio também. Valeu, gente. Grande abraço. Desejar a todas as mães um feliz dia das mães. Que o domingo seja repleto de paz, de amor, de tranquilidade, de muito afeto e carinho, né, a todas aí também. Desejar, especialmente para minha atual companheira, a Gueda, Scapini Schaebel, da linha Pinheiro, tá bom? Feliz Dia das Mães. Ela que é uma mãe amorosa, carinhosa, dedicada, quer o melhor para os seus filhos, né? Transmite educação, transmite paz e alegria sempre. Então isso é importante demais, tá bom, Ieda? Um abraço aí, beijo no coração. Vamos lá, seguindo em frente aí, né? Beijo pros meninos aí também, o Arthur e o Lorenzo. O Arthur já deve estar acordado, o Lorenzo acho que está dormindo ainda. O Arthur que é o menorzinho aí, né? Grande Arthurzinho. Beijo, beijo, beijo aí, tá bom? Então tá certo. Abraço aí, Eda. Vamos seguindo em frente. Vem aí o Franguinho na Panela com César e Paulinho. Abraço aí para todas as mães deste Brasilzão de meu Deus. Pena que hoje não tenho mais a minha mãe aí, né? Para dar aquele abraço, para dar aquele afago, aquele carinho. Mas ela tá lá em cima. Virou uma estrelinha, né? Então, beijo, mãe, beijo.
1: Deus.
0: Bom domingo, vem a Giovanni com o Domingo Tchê. Abraço, tchau.

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Buenas, buenas, peões e prendas de todas as querências. Estamos chegando com o programa Domingo de na Brécia Mais FM. E de vereda, eu já quero pedir a bênção ao Patrão Celeste para abençoar mais um programa até meio-dia e meia com a boa e velha música gaúcha, tchê. Hoje é um dia muito importante, hoje é o dia da prenda, dia das mães viventes, mas que tal, tchê? 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E hoje, como é um dia especial, tem um prêmio especial também aqui. 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Aguenta aí que já já vamos falar. Enquanto isso, Luiz Marenco já tá me fazendo sinal, está com a gaita aberta para começar a bailanta no programa Domingo Tchê, hoje 10 de maio. 8 horas e 11 minutos e a temperatura está 9 graus aqui no grande centro de Nova Brécia. Abre a gaita, gaiteiro! Eita, é o cantador de campanha! Acabou o silêncio no teu rancho, aumente o volume do teu rádio. É o Domingo Tchê pra fazer a bagunça nesse domingão. Oi, galete!

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1: É o Cepa Gaúcha, a consciência e é o pedido do Décio Soutier, lá de Travesseiro, que tá na sintonia. Que maravilha, homem! Um abraço, um quebra-costela vivente!

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1: É o Cepá Gaúcha, a consciência. E agora a gente vai faturar, botar uns cobre na guaiaca e já voltamos.

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Bueno, já voltamos. É o domingo, tchê, domingão especial hoje, dia das prendas vivente. E hoje, como é um dia especial, hoje tem um presente especial para as prendas. 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Participe, vivente! Enquanto isso, deixa eu me bandear para o WhatsApp, tem recados chegando na programação. Bom dia, buenas, che! Quero desejar um feliz Dia das Mães para todas as mães do mundo, principalmente para minha Leopoldina Kummer. Que Deus dê muita saúde para todas elas. Pode ser uma música bem bonita. Um abraço no coração. É a Terezinha e o Elmo Corren, que estão sempre na sintonia da Brescia Mais FM. Quem mais aqui mandou recados? Bom dia, sou o Felipe Zambiasi, eu e meu filho Luiz Henrique. Gostaria de homenagear Inês Senter Zambiasi e a Araceli Fraporte pelo Dia das Mães e participar das promoções. Eu vou botar para vocês essa música bonita do Sandro Coelho, Mãe Campeira. 8 horas e 24 minutos no domingo.

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1: Alô, Dona Bárbara, que tá na sintonia do Domingo Tchê. Eu vou mandar essa música aí que tu pediu. Eu vou tocar essa aqui que já tá engatilhada. Garotos do Surungo e Palito Portela. Vou pra Bailanta. A Dona Bárbara tá mandando pra todas as mães deste mundão afora um feliz Dia das Mães.

0: 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Bom dia.
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Bueno, tu tá ouvindo o programa Domingo Tchê na Brescia Mais FM. Agora sim, faltando 20 minutos para as 9 horas, nesta manhã, dia 10 de maio, é um domingão especial, vivente. É dia das prendas, isso mesmo que tu viu, é dia das prendas, dia das mães, tchê. Temperatura 10 graus aqui no grande centro de Nova Brécia. 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E falando em participações, eu já vou ler os recados chegando aqui. O seu José Sol de Mazagalo Velho, hein? Tá sempre na sintonia lá em Garibaldi. Ele e a esposa Ana estão mandando um feliz Dia das Mães para todas as mães nesse mundão afora, tchê. César Oliveira e o Rogério Melo, depois da lida, o seu José Soldi sempre feliz mateando com a gente. Aquele quebra-costela, vivente.

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1: Bueno, vivente, tu já sabe, né? No campo, na cidade ou no teu CTG, só dá domingo, tchê. Eita, coisa buena! 8:51 e eu, Jô, já vou ir para o WhatsApp que tem bastante recados chegando na programação. Bom dia, sou Osmira. Eu e todas as manas queremos desejar um feliz e abençoado Dia das Mães para todas as mães, em especial a nossa querida mãezinha Paulina Scheide. E, se possível, participar do sorteio da Orquídea da Agropecuária aqui de Nova Brécia. Já coloquei o nome dela para concorrer também. E tem aqui um chasque em forma de áudio. Deixa eu reproduzir aí, tchê. Prende o grito.
2: Bom dia, Brécia.
1: Bom dia.
2: Aqui é Irdes.
1: Oi, Irdes.
2: Um abraço para você, primo.
1: Um abraço.
2: Gostaria que colocasse a mãe, a Ali de Merlo, no sorteio do Dia das Mães. E um abraço a todas as mães, que Deus as proteja e as abençoe. Tá bom? Um abraço para vocês da rádio.
1: Obrigado, Irdes. Já colocamos o nome dela pro sorteio aqui também do Dia das Mães. Tem mais recados chegando. Bom dia, tudo bem? Manda uma música bem bonita para minha mãe Renata e pelo Dia das Mães, coloca ela no sorteio. Já coloquei também aqui o nome dela. Quem mais aqui na programação? Quero mandar um feliz Dia das Mães para todas as mães, em especial minha mãe, Analice Siqueira, e para minha sogra Jurema Conte. Diz que elas são muito especiais e que eu amo elas. É a Dani Siqueira, de Arroio da Laje. Um abençoado dia! Para vocês eu vou botar então Oswaldir e Carlos Magrão, Vaneirinha do Amor. 7:09 no Domingo Tchê.

Os monarcas queimando colesterol e a gente vai faturar. Vamos botar uns cobre na guaiaca e já voltamos. É rápido, aguenta aí, vivente!

0: Na Brécia Mais, 9:03. Bom dia.
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Bueno, já voltamos, é o Domingo Tchê na Brécia Mais FM. É, ligou o rádio nesse momento, tá ouvindo a programação e tu não sabe o que tá acontecendo aqui de especial nesse domingo mais especial ainda, Dia da Prenda. É o dia de todas as prendas desse mundão afora. 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Já pegou aí um papel, uma caneta ou qualquer coisa aí, até um tijolo, carvão, pra anotar o número? 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Falando nisso, deixa eu me bandear para o WhatsApp, tem bastante recados chegando. Buenas, che, buenas! Um feliz Dia das Mães a todas as mães do mundão, principalmente para minha Iracema Damásio. Coloca minha esposa no sorteio da orquídea, Carmen Damásio, minha esposa e mãezona. Quero a música Tropeiro Velho, deixa eu ver o nome do vivente aqui, Cláudio Miro, que mandou para mim um recado. Quem mais aqui? É, quero desejar um feliz Dia das Mães para todas as mães, para minha mãe Adélia Bete, também que Deus abençoe sempre a vida dela, bota ela no sorteio do prêmio. Quem manda é a filha Rafaela Bete, de Linha Pinheiros, que mandou o recado. Quem mais aqui? Quero desejar um feliz Dia das Mães para minha mãe Angelina de Lázari pelo Dia das Mães. Coloca ela no sorteio da orquídea e um feliz abençoado Dia das Mães para todas as mães. É a Renata Schmitz que mandou o recado. E vamos de música na programação do Domingo Tchê. Também tem o pedido da Angelina de Lázari para todas as amigas dela. É, e todas as amigas desse mundão afora também, diz ela, especialmente para a filha Renata Schmitz. Um feliz Dia das Mães, garoto do Surungo, filho do domador, tchê.

un buenacho, chamame con palavelho. Buenas, tchê. E a gente vai para o intervalo, vamos faturar, botar uns cobre na guaiaca e já voltamos. É rapidito, vá lá fazer teu chimarrão se tu não fez, que já já estamos de volta.

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Mas que tal? Já voltamos! É o domingo de Na Brécia Mais FM. Já são 9 horas mais 22 minutos. 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É, tão ouvindo o Domingo Tchê nessa manhã especial, Dia das Mães. E vamos que vamos, dele que dele. É, hoje tá corrido coisa buena, tchê. Tem promoção rolando e essa indiada participa. E eu gosto mais ainda quando vocês participam das promoções. 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O Sandro Bertol tá colocando a mãe no sorteio. Quem mais aqui? A Raceli Fraporte quer homenagear a mãe Gilce Fraporte e minha irmã Gisele Fraporte e minha sogra Inês Senter Zambiasi. Um feliz Dia das Mães para elas e participar das promoções. Já coloquei aqui para participar. Quem mais aqui? Quero participar dos prêmios do Dia das Mães. Deixa eu ver aqui quem é que mandou o recadito aqui. Deixa eu ver. É a Eva Machado que colocou aqui. Que quer participar, já coloquei também. Deixa eu ver quem mais aqui. Ricardo Dallavecchia mandou um recado aqui. Quero colocar minha mãe, Iracilde Dallavecchia, minha esposa, Naíse Dallavecchia, e minha sogra, Bernardete Bacejo, no sorteio da Orquídea do Dia das Mães. E desejar um feliz Dia das Mães a elas. Já coloquei no sorteio. Vem chegando aqui uma música do Teixeirinha. Essa música é buenacha e bem engraçada também. Ha, ha, ha, é o nome da música. Ouve aí, vivente.

0: Na Brecia Mais, 9 horas e 35 minutos. Bom dia.
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Buenas, já voltamos. É o domingo de Na Brécia Mais FM. Hoje é um domingão especial. 10 de maio é o dia das prendas. Eita, coisa buena! Faltando 20 minutos para as 10 horas da manhã e a temperatura continua estável. 10 graus neste momento e o firmamento hoje está daquele jeito. O sol aparece, depois se esconde e vai ser assim, segundo diz o nosso climatempo. É, vivente, tu não participou ainda da programação? Então participe, tem muita gente participando. Eu já vou começar a ler os recados, senão eu vou me atrasar, vivente. O Valdir Valgui, também a Fátima Valgui, a esposa dele. Ele tá desejando um feliz dia das mães pra ela, mas a galo velho. Quem mais aqui na sintonia? Quero participar da promoção das orquídeas da agropecuária de mamã e desejar um feliz dia das mães para minha esposa Helenice dos Santos e também minha mãe Lourdes Baldissera. Já colocamos no sorteio, então, aqui. Quem mais aqui está participando? Bom dia, Giovanni. Buenas, che. Um feliz e abençoado Dia das Mães para todas as mães. Quero participar do sorteio da orquídea. É a Maria Poçamay que está na sintonia. Quem mais aqui? Carmelina de Azevedo está participando do sorteio da orquídea. E desejar um feliz Dia das Mães para todas as mães. Quem mandou foi a Ivânia Lorenzão, que mandou o recado. Já coloquei pro sorteio também o nome dela. E também, quem mais aqui? Lourdes X, Mikael X e Rita Matos, de Três Reis, querem participar do sorteio. Coisa buena, indiada. Quem mais aqui também? Bom dia, quero desejar um feliz Dia das Mães a todas as mães, em especial minha mãe, Terezinha Betilza Nata, e colocar ela no sorteio. É o Kleber Zanata que tá na sintonia. Vem chegando os serenos, bate coxa no Totonho. Vamos bater coxa, indiada buena, dançar essa música pra aquecer esse domingão.

0: Pedro Hortaça, galo missioneiro, eita lá! A gente vai faturar, botar uns cobre na guaiaca e já voltamos! Aguenta aí, vivente! Vá tomar mais algumas cuias de chimarrão que já estamos de volta!
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0: Bueno, já voltamos, é o Domingo Tchê, na Brescia Mais FM. Se tu vivente ligou o rádio nesse momento, tá ouvindo o Domingo Tchê, só música gaúcha, até meio-dia e meia, e melhor ainda, com a tua participação. Tu mesmo me ajudando a fazer a programação do Domingo Tchê. E hoje é um domingão especial, dia 10 de maio, dia das prendas. Participe, mande teu recado, aproveita e também participa da promoção rolando. É a Agropecuária de Mamão e Brescia Mais FM vão dar de presente uma orquídea para tua mãe. Participe, até a mamãe pode participar. É só deixar o nome completo aqui na programação do Domingo Tchê. Eu já vou ir para o WhatsApp, tem um chasque chegando em forma de áudio aí. Prende o grito aí, vivente!
1: Ô Giovanni, bom dia, tudo bem?
0: Bom dia, tudo bem?
1: Marciano Senter.
0: O Marciano.
1: Caçador. Gostaria de botar a minha mãe, Andréia Esquina Senter, para participar dos prêmios aí. E desejar um feliz dia da mãe, das mães aí para todas as mães.
0: Tá bueno, Marciano. Quebra a costela pra ti aí, vivente. Quem mais aqui mandou recado? Deixa eu ver. Quero participar do sorteio da Orquídea. Analice Cantu Dornelis e colocar o nome da Kátia Maciel Facione no sorteio. Somos de Nova Brécia e desejar um feliz e abençoado Dia das Mães a todas as mães. Deixa eu ver quem mais aqui. Quem está participando é a Graziela Grut, de Nova Brécia, também está participando do sorteio do Dia das Mães. Quem mais aqui? Buenas, Tocaio! Oita, buenas, tchê! Tudo bueno por demais, tudo! Vamos homenagear as mães, em especial para minha mãe Idalina, agradecer ela por tudo! Te amamos muito, mãe! Manda uma dos monarcas! Aquele quebra-costela vivente! Tchê, eu não achei dos monarcas, mas eu tô largando essa aqui, ó, do Baitaca, que também já é uma música buenacha por demais. Valor que tem uma mãe na sintonia aqui do Domingo, tchê! E já vou te falando, vivente, no campo, na cidade ou no teu CTG, só dá Domingo, tchê!

seu Astor Bayer, que tá na sintonia do Domingo Tchê. É pra ti essa, meu galo velho, os serranos, namoro de...

0: sogra, coisa engraçada.
1: Que houve? Não acredito, tá passando mal?
0: Não.
1: Vamos fazer o seguinte, a senhora frouxa a guaiaca, lá no fundo, perto do pé da laranjeira, cuidado, mas o cachorro tá amarrado, não tem problema.
0: Não, não, não é nada disso, então.
1: Não.
0: Eu só ia dizer pra senhora.
1: Sim.
0: Que seus doces estão melhor até que os da minha mãe.
1: Isso antes do casamento é tudo assim. Depois que casa, sogra não é parente, é castigo.

Eita, depois dessa baita cumilância lá no namoro de sítio, vamos faturar, botar uns cobre na guaiaca e já voltamos. Aguenta aí, vivente.

0: Na Brescia Mais, 10 horas mais 7 minutos. Bom dia.
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0: agora sim é o ronco da cuia de chimarrão aqui na programação do domingo. Tchê. É, vivente, tu tá fazendo o quê? Tá mateando também? Tá mateando comigo neste momento? Tô amassando aqui os bilhetinhos, tem muitos recados chegando na programação. Participe você também. Pode mandar foto, pode mandar áudio, pode mandar vídeo no WhatsApp da Brescia Mais FM. Tá liberado, vivente. Manda um chasque que nem, deixa eu ver, o nosso menino aqui que mandou um piazito, manda um áudio. Prende o grito aí, guri.
1: Eu quero botar o nome da minha mãe, Sandra Zambiasi, para concorrer o brinde da Orquídea.
0: Tá bom, então é o Sandro Bertol que mandou esse recado. Um abraço a toda a família que tá na sintonia. Quem mais aqui? Sou Marli Facchini Horst. Quero participar do sorteio da Orquídea da Agropecuária de Mamã. Quero desejar a todas as mães um feliz Dia das Mães e todas um beijo, um abraço e um feliz domingo. E uma música bem bonita já tá engatilhada aqui. Quem mais aqui tá participando? Bom dia, Giovanni. Bom dia. Quero participar do sorteio da Orquídea da Agropecuária de Mamã. Também colocar minha mãe Leonilda De Vitti e minha sogra Delmira Valer. Um ótimo domingo a todos. Coloca uma do João Luiz Correia. Também já botei na sequência, já engatilhei a próxima música. Quem mais está participando aqui? Deixa eu ver. Eliane Nalsandri, de Três Saltos, médio travesseiro. Quero homenagear todas as mães, em especial para minha mãe, Jurema Luísa Nol, de Marques de Souza. Amo muito a minha mãe. Coloca ela no sorteio, já coloquei. Também aqui o Bruno de Mamã, tá na sintonia, mas a Bruno velho, baita gaiteiro. Quer ouvir umas músicas buenachas? Ele quer ouvir uma seleção de bugios com os serranos. O Bruno Velho é pra ti essa, homem!

o som do Porca Véia, quem não conhece? Eita, falei de gaita, buenacho, 8 dias da semana. E agora a gente vai faturar, botar uns pila na guaiaca e já voltamos.

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0: Bueno, agora sim voltamos na programação do Domingo Tchê na Brecia Mais FM. Hoje tá curido, é telefonema, é WhatsApp, coisa buena, vivente. Falando em WhatsApp, eu já vou me bandear e produzir um chasque aqui em forma de áudio. Prende o grito aí, vivente.
1: Giovanni, aqui é o Belo.
0: Bom dia, Belo.
1: Manda uma música pra todos que estão na escuta. De Capitronte, o Tony Berté, de Nova Grécia, Travesseiro. Todos que estão na escuta. E um feliz Dia das Mães para todas. Manda uma música. Ah, qualquer uma, tu escolhe, tá?
0: Tá bom, Belo.
1: E um bom domingo pra ti e pro teu pai, um abração também. Manda uma música boa, que ele gosta daquelas raízes, sabe?
0: Tá bom, Belo. Valeu, um abraço, vivente. Deixa eu ver quem mais aqui tá na sintonia. Deixa eu ver aqui. Quero desejar um feliz Dia das Mães a todas as mães. Em especial, minha mãe Ana Mânica e minha esposa Gertrudes. Beijos a todas as mães e um bom dia. Põe ela para participar. Também põe a Eva Meneghetti de Coqueiro Baixo. Sou Marcos Mânica de Porto Alegre. Aquele quebra-costela vivente. Quem mais aqui quer participar do sorteio? Coloca o nome das mães. Karine De Vitte, Catiana De Vitte, Marilene De Vitte, Cleusa De Vitte também estão participando. Quem mais aqui? Fabiana Maria Viesli também está participando do sorteio. A Terezinha Pessini está na sintonia. Já coloquei o nome dela também para participar. Deixa eu mandar também, aproveitar, um abraço para o Thiago, o Ivo Pessini também, que estão na sintonia do Domingo Tchê. João Luiz Correia, sacudindo a poeira. 10 horas e 24 minutos. Oi, galera, que tá passando rápido por demais.

Também tá na sintonia da Brescia Mais FM, é o seu Luiz Pessini, tá mandando um Feliz Dia das Mães para a esposa Dilce Pessini e as cinco irmãs dele. Eita, seu Luiz, sempre feliz, homem, dando risada com a gente. Um abraço, homem, um quebra-costela e um bom domingo. É os Fandango da Doralice com o grupo Minuanos.

Joca Martins, esquilador. Essa música é buenacha por demais, faz muito sentido essa letra vivente. Depois dessa linda música, vamos para o intervalo, vamos faturar e já voltamos em sequência. Vou ler os recados chegando na programação.

0: Na Brecia Mais, 10h36. Bom dia.
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0: Mas que tal, lindiada buina? Voltamos na programação do Domingo Tchê. Deixa eu alçar meus olhos pra cima aqui no termômetro. 11 graus neste momento no Grande Centro de Nova Brécia. Já são 10 horas e 41 minutos. Hoje, domingão especial, dia 10 de maio, dia da prenda vivente, é o dia das prendas, dia das mães. E como é especial o domingo, tem um presente especial, Agropecuária de Mamã. Vai dar de presente juntamente com a Brécia Mais FM uma orquídea para a mãe sorteada. Então participe, deixe teu nome, mamãe, ou tu vivente que tá por aí, manda o nome completo da tua mãe para participar do sorteio. Deixa eu tirar o telefone do gancho aí, já colocamos de volta. Agora sim, deixa eu ir para o WhatsApp ler os recados chegando. Aguenta aí, telefone, pera aí. Deixa eu tirar de novo, já vou colocar de volta. Aguenta aí, vivente, que já vou te atender. Deixa eu ver quem tá concorrendo aqui. Edinamar, José Vieira tá participando do sorteio. Quem mais aqui? Ah, tem um chás que em forma de áudio aí, deixa eu reproduzir.
1: Bom dia, Rádio Brécia.
0: Bom dia.
1: Eu queria botar o nome da minha mãe, Ana Paula Centerbete. É o Guilherme Bete. Feliz Dia das Mães.
0: Oi, Guilherme Bete, que bom! É muito bonito ver as crianças mandar áudio aqui na programação da Brécia Mais FM. Que maravilha, tchê! Quem mais aqui tá na programação? Marina Formentini de Coqueiro Baixo. Quero deixar o nome da minha mãe, Maria Paula Moraes, e da minha avó, Helene Formentini, para o sorteio do Dia das Mães, sorteio da orquídea, e desejar um feliz Dia das Mães. Já coloquei então o nome. Quem mais aqui? Adriana Facchini Ferla de Arroio do Meio. Quero mandar uma música para minha mãe Amabile Facchini de Capitão. Feliz Dia das Mães para ela, que amo muito. Um Arroio do Meio vindo a gente, que maravilha, um quebra-costela para vocês. Deixa eu ver quem mais aqui. Deixa eu ver. Quero botar minha mãe Paulina pelo Dia das Mães no sorteio da orquídea da Agropecuária. É a Marli Sheide que mandou esse recado. Quem mais aqui? Sou Jonatas Viesli, quero homenagear minha mãe, Osmira Viesli, e participar do sorteio da orquídea. Já coloquei aqui também. Quem mais está participando? Marlice da Silva também está participando. E deixa eu mandar um alô lá e um baita quebra-costela pra toda a turma do rancho Lanceiro Negro, que estão sempre na sintonia do Domingo Tchê. Essa música lá no rancho é hino. O de casa, irmãos Bertão.

É o som do Chiquito e o Bordoneio, Roda Morena. E a gente vai rodar mais música depois do intervalo comercial. A gente vai faturar, botar uns pila na guaiaca e já voltamos. Aguenta aí, vivente!

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Bueno, voltamos no Domingo Tchê na Brescia Mais FM. Muito melhor com você, meu galo velho. E eu já vou ler os recados chegando aqui, senão hoje eu não consigo ler todos os recados. É, minha caneta tava pela metade quando eu comecei, agora eu creio que vou acabar minha caneta de tanto escrever aqui, que coisa buena! E já vou me bandear aqui para os meus recados. A Terezinha Bonacina tá mandando um feliz dia das mães para a filha Ana Paula Bonacina. É, as ambas são mães e já coloquei o nome delas para participar aqui na promoção da Brescia Mais FM. E também a agropecuária de mamã da Orquídea vai ter o sorteio de uma orquídea lá no final do programa Domingo Tchê. Também a Josiana de Capitão tá mandando um feliz dia das mães. Para a mãe Laíde Dutra, tão na sintonia do Domingo Tchê, desejando a ela tudo de bom, com muito amor e carinho. Quem mais aqui? Agora vou me bandear para o WhatsApp. Tem recados chegando de Capitão. Eu vou me bandear lá para Canoas, meu amigo Silão, que tá na sintonia. Diz ele, ala, puxa-te, tá frio, aqui tá marcando 11 graus. Vamos puxar os pelegos para riba, diz ele. Eita, é isso aí. E também quero desejar um feliz Dia das Mães para minha esposa, Mirta, que nestes 53 anos temos uma filha, Luciane, e um filho, Cristiano. Parabéns, Mirta, exemplo de mãe. Se puderes, roda com Wilson Paim a música Perfume de Mulher, um quebra-costela do Silão. Mas a Silão velho até mandou a foto do presente aqui que ele mandou pra esposa, um belo buquezito de flor. Mas a galo velho, hein? Tá marcando ponto, né, homem? Isso aí, tchê! Deixa eu ver quem mais aqui. Buenas, Giovanni. Buenas. Manda um parabéns bem carinhoso a todas as mães ouvintes. E um especial à mãe do Nicolas. É a mãe Dani. Se puderes, roda Doce Coração de Mãe com Teixeirinha. Para homenagear também aquelas mães que hoje cuidam dos filhos lá do alto do patrão celestial, é verdade. Baita quebra-costela pra ti, segue o baile vivente. É o grande amigo Ricardo Macanhã, mas a galo véio, bonito recado, homem. Wilson Paim para Perfume de Mulher, depois vem teu pedido, homem.

0: Na Brecha Mais, 11 horas e 44 minutos. Bom dia.
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0: Bueno, já estamos de volta no Domingo Tchê. E a gente segue até meio-dia e meia com a boa e velha música gaúcha. E hoje, como é dia especial, dia das prendas, tem um sorteio especial também. É a parceria agropecuária de Mamã e Brecha Mais FM. Vão sortear, a gente vai sortear, melhor dizendo, próximo ao meio-dia, uma orquídea, uma bela orquídea. É uma orquídea bem bonitaça por demais. Todas as mães gostam de uma orquídea, então vamos fazer o sorteio lá por volta do meio-dia. E para tu participar, faça que nem essa indiada buena que não para de mandar recado. Isso que é buenacho. Mande recado no WhatsApp com o nome da tua mãe, da tua mamãe, ou o nome das mamães que tu quer também colocar no sorteio, ou se não, ligue através do telefone fixo da Brecha Mais FM. E sem mais delongas, deixa eu me bandear para o WhatsApp, senão não vou conseguir ler todos os recados chegando nessa manhã. Quero homenagear minha mãe Paulina pelo Dia das Mães e também quero participar do sorteio das orquídeas para a agropecuária, para a mãe Marli. Esse é o recadito chegando aqui na programação. Deixa eu ver quem mais aqui. Tantos recados que chega a sumir aqui o WhatsApp. Agora sim, achei de novo. Quero participar do sorteio do Dia das Mães. Botar minha mãe e esposa Mara Estela, sou Elisandro de Nova Brecha que mandou um recado aqui. Quem mais? Bom dia, buenas! Aqui é a Ana Maria Machado, quero deixar minha participação registrada, também aproveitar e desejar um feliz Dia das Mães, todas as mamães, que todas tenham um dia incrível e dizer que somos abençoadas por Deus, por ele ter nos escolhido e nos dado esse dom tão lindo e especial, que é o dom de ser mãe. Agradeço muito a Deus por ter me dado dois filhos lindos e abençoados. Eu amo muito ser mãe, moro em Moro Seco. Bonito recado, Maria Machado. Feliz Dia das Mães. Tem mais aqui, Irdes Bete e Adélia Bete, Daniela Bete. Vou botar aqui para concorrer no Dia das Mães. E também o Ermilo de Medeiros, de Linha Pinheiros, que estão na sintonia do domingo. Mas que tal, lindada buena? Quem mais aqui? Quero colocar minha mãe Maria Amabile Senter no sorteio da Orquídea. É a Terezinha Valgoi que está na sintonia. Deixa eu ler mais recados chegando aqui. Buenas, Giovanni, buenas. Quero colocar no sorteio do Dia das Mães minha mãe Marlice da Silva, minha sogra Marlene Terezinha Casaril e minha esposa, mãe dos meus filhos, Michele Casaril da Silva, e desejar um feliz Dia das Mães e agradecer a elas cada momento bom e um bom domingo a todos. Sou o Odair José da Silva, mas a Oda, hein? Baita gaiteiro e baita violeiro, mas a o Oda é um cara muito feliz da vida. Sempre quando encontro ele, damos muita risada, né, Oda? Bom domingo pra ti, homem! Vem cantar pra gente o Tibúrcio da Estância, socando canjica, e eu vou moiar a garganta, Deus o livre!
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O curcoviador na voz de Walter Moraes. Che, nós vamos faturar, abastecer minha guaiaca. E na seguida, na volta, a gente vai ler os recados chegando na programação. Aguenta aí, vivente. Vá lá ver do teu churrasco que já já estamos de volta.

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0: Bueno, já voltamos, é o Domingo de na Brescia Mais FM. Aguenta aí, Índia da Buena, que eu vou ler os recados chegando aqui. É, tem o pessoal que tenta ligar através do WhatsApp da Brescia Mais FM, mas a gente não consegue atender a ligação aqui. É só mensagem que a gente lê, mensagem de texto, mensagem de áudio, vídeo também a gente consegue, mas atender ligações pelo WhatsApp a gente não consegue. 11 horas e 23 minutos, domingão especial, 10 de maio, dia das prendas. É, e tem um brinde rolando, uma baita de uma promoção aqui. Falando nessa promoção, deixa eu fazer o seguinte, deixa eu mandar o recadito da Agropecuária de Mamã aqui, que estão ligados na Brescia Mais FM. Deixa eu reproduzir aqui esse áudio aqui. Fiz uma entrevista e a gente já fez um bole aqui. Já fizemos o recadito aí do seu Ariel, que está na sintonia. Mandou o baita de um recado para todas as mamães. Prende o grito aí, vivente!
1: Bom dia a todos, amigos, ouvintes da Brescia Mais FM, clientes da Agropecuária da Mamã. Estamos aqui para desejar um feliz Dia das Mães, muito abençoado, com paz, saúde, amor, alegria e muito mais a todas as mães, ouvintes e clientes da Agropecuária da Mamã.
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0: Tá bueno, viu? Só baita de um recado. É, o Ariel tá na sintonia. Falando nisso, vou ler os recados chegando aqui dessa enteada buena que está participando do brinde de hoje da Agropecuária de Mamãe, que é uma baita de uma orquídea. Já vou me bandear para o WhatsApp aqui, ler os recados e reproduzir os áudios. Prende o grito aí!
3: Bom dia, Giovanni.
0: Bom
3: dia. Quero participar do sorteio da orquídea também. Um abraço para você e tudo de bom.
0: Tá bom. É a Rose Desord, que tá na sintonia aqui da Brescia Mais FM. Deixa eu ver quem mais mandou recado aqui. Deixa eu rolar aqui. Aqui, chegando, encontrei mais um aqui.
4: Bom dia, Giovanni.
0: Bom dia.
4: Aqui é a Marilene e o Jorge, os caímpios. Tem assando uma carne, ouvindo a Brescia. E lá no fogão a lenha, que tá frio.
0: Mas claro.
4: Tio das mães.
0: Tá bom. Tá bom, Marilene. É isso aí, feliz Dia das Mães. E quem mais aqui? Sou Giovana Gerard, de Travesseiro. Quero colocar a minha mãe, Elizabeth Gerard, no sorteio da Orquídea e desejar um feliz Dia das Mães a todas as mães que estão na escuta. Toca uma música bem bonita aí pra gente. E também quem tá na sintonia é o Cláudio Meneghetti, o cantor das multidões, diz ele. E demorizada aqui, né, Ume? É, tá mandando para a mamãe um feliz Dia das Mães, pai Ires Meneghetti. Os Serranos, Bugio Novo.

E também quem está participando é a Karine Fat. Está colocando a sua mãe Diva para concorrer à Orquídea na programação do Domingo Tchê. Quem mais aqui? Bom dia, Giovanni, bom dia. Bota meu nome para o sorteio de hoje e desejar um feliz Dia das Mães a todas as mães que estão ouvindo a rádio. Sou a Salete Ungarato Krieger. Bom final de semana a todos. Feliz Dia das Mães, Salete.

tia Marilene na sintonia da Brescia Mais FM. Tem as filhas também lá ouvindo o Domingo Tchê. Feliz Dia das Mães pra vocês aí. É, o tio Aleixo tá ali, feliz, pegando um sol, a esposa do lado e ouvindo o Domingo Tchê. Muito obrigado pela sintonia de sempre. Um bom domingo pra vocês ali em Guarapuava, mas já tio Aleixo.

É disso que o velho gosta, com Berenice e a Zambuja. E agora a gente vai faturar e já voltamos. Aguenta aí, vivente. Vá lá mexer teu churrasco.

0: 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Bom dia.
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Oi, galete! Voltamos na programação do Domingo Tchê na Brescia Mais FM. E de vereda, deixa eu já mandar recados lá pro seu Deoclécio de Marques de Souza, grande Deoclécio. É, a lista tá enorme aqui, homem, agora sim chegou a tua vez, vivente. É, o Deoclécio tá sempre ligado no programa Domingo Tchê, sempre dando risada com a gente. Domingo que vem eu vou contar um causo que ele contou pra mim aí, mas só domingo que vem a gente vai contar esse causo, né, seu Deoclécio? Um quebra-costela, homem! E também no WhatsApp tem bastante recados chegando aqui pra concorrer a uma orquídea. E a parceria, né, Brescia Mais FM, juntamente com a Agropecuária de Mamã. Eita, tô tomando chimarrão aqui, a erva tá me atrapalhando de vez em quando. Então tá, vamos lá, o seu Gilmar Bertol quer pôr o nome da esposa Liane para participar dos brindes e desejar um feliz Dia das Mães a todas as mães. Quem mais aqui? Coloca o nome da Rosa Espessato para concorrer ao sorteio da orquídea. É a Mariana De Martini que mandou esse recado. Quem mais aqui também? Caroline Fai de Travesseiro quer colocar o nome da mãe no sorteio do Dia das Mães. É a Lourdes de Travesseiro. Deixa eu ver quem mais aqui. Quero colocar para participar do sorteio da orquídea a mãe Lúcia e minha sogra também se chama Lúcia. É, viu como é que é? Quem mandou foi a Alessandra Rodrigues, lá de Capitão, que está na sintonia. Juliane Cagliari de Coqueiro Baixo, eu e meu irmão Jonas queremos mandar um feliz Dia das Mães para nossa mãe Nessi Valando Cagliari, colocar ela no sorteio. Já coloquei ela no sorteio também. Vem chegando a Morena Luxuosa, é o pedido do seu Osmar da Silva, tá mandando pra esposa Salete da Silva. Também Geni da Silva, que é a mãe dele. É, quem tá mandando além do Osmar é os irmãos Adilar e o Gilmar também. É Osmar da Silva, baita gaiteiro. Também quem mandou recado é a Mônica da Silva pra Salete da Silva. Também essa próxima música, desejando feliz Dia das Mães. Morena Luxuosa com o Porca Véia, 15 minutos para o meio-dia.

Ei, tavaneira buenacha por demais, João Luiz Correia, tá chiando a chaleira. Tchê, a gente vai faturar, vamos botar uns cobre na guaiaca e na volta vamos ler os recados chegando na programação. Aguenta aí, vivente, vou ler o teu recadito logo em sequência.

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Bueno, já voltamos, foi rapidito a programação do Domingo Tchê. É, a temperatura tá subindo 12 graus agora aqui nos grandes centros de Nova Brécia. Como é que tá aí pras tuas bandas viventes? Me fala aí que eu quero saber. Faltando 6 minutos para o meio-dia, e deixa eu me bandear para o WhatsApp para conseguir ler todos os recados chegando. Deixa eu mandar um quebra-costela para dona Edile Scheid, que tá na sintonia da Brécia Mais FM. Coloquei o nome dela, também a Silvane Scheid, a Alessandra, também coloquei o nome de vocês para concorrer ao sorteio da Orquídea. Daqui a pouquinho, Tomás. Quem mais aqui? É o Eloy Facchini e também o Fabrício, desejando um feliz Dia das Mães para a Nilce e também a Cristiane. Coloca elas no sorteio, já coloquei o nome delas para concorrer também. Quem mais aqui? É a Jurema Valer. Quem tá mandando é o Dione Valer. Botei o nome para concorrer também. Quem mais? Bom dia, quero parabenizar a Maria Mânica, que está de aniversário hoje, mas que tal, tchê? E um feliz Dia das Mães a todas as mamães, as guerreiras do nosso mundão afora. Deixa eu ver quem mandou o recado aqui. É o Moacir Cardoso, grande Moacir Mazagalo, velho. O meu velho também sempre dando risada quando a gente se encontra. O homem é feliz da vida. Quem mais aqui? Bom dia, quero colocar minha mãe, Simira, e minha esposa Carla no sorteio do Dia das Mães. Já coloquei também aqui. Buenas, tudo bueno? Tudo bueno. Gostaria de homenagear minha esposa, Bernardete Dalpian da Rocha, pelo Dia das Mães. Se possível, toca a música Carta para a Mamãe, do Gildo de Freitas. E ofereço a todas as mães que estão sintonizadas, mas a Cacildo Rocha, achei essa música vivente. É, e já vou rodar em sequência também essa música. Quem mais aqui também? Estou passando para desejar um feliz Dia das Mães para todas as mães, em especial a minha mãe. E coloco o nome dela para participar do sorteio da Orquídea, Nerci Zambiasi, e deixar meu nome para participar também a Fabiola Zambiasi.

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aí, vou mandar um abraço para toda a turma lá do Supermercado Presciense. Acabaram de me mandar o recado que a ganhadora lá do sorteio do Dia das Mães, lá no Supermercado Presciense, foi a Julie Giovanaz. É, a Julie Giovanaz foi a ganhadora lá do sorteio do Supermercado Presciense do Dia das Mães. Só passa lá no mercado para retirar teu prêmio, Julie Giovanaz. É a castelhana com os nativos.

os nativos com Castelhana. E a gente vai para o intervalo comercial. Enquanto isso, eu vou passar os nomes aqui para a lista, para depois ler os últimos recados, para também conseguir fazer o sorteio da Orquídea. Já já estamos de volta.

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0: Bueno, já voltamos na programação do Domingo Tchê, na Brécia Mais FM. E de vereda eu já vou me bandear para o WhatsApp para tentar ler todos os recados que estão chegando na programação. Sou Rodrigo Fedrizzi de Coqueiro Baixo, quero colocar o nome da minha mulher Bruna Eduarda Damásio e também da minha mãe Cimira Ana de Azevedo Fedrizzi para concorrer o sorteio e desejar um feliz Dia das Mães para ela. Quem mais aqui? Bom dia, Giovanni, tudo bueno? Tudo bueno. Sou Rodrigo de Lázari, manda uma música para minha mãe, Dona Terezinha de Lázari, põe ela no sorteio, mas claro, já colocamos ela no sorteio também. Também aqui, queria colocar minha sogra, Dolarinda Viesseri, no sorteio da Orquídea. E um feliz Dia das Mães. Se possível, toca uma do Baitaca, o valor que tem uma mãe. É o Raimundo Fedrizzi, de Nova Brécia. Quem mais aqui? Bom dia, buenas. Sou a Ana Lúcia Meneghetti, de Coqueiro Baixo. Quero participar do sorteio da Orquídea Dia das Mães. Eu e a Ana Lúcia, minha mãe Terezinha Camini, cunhada Cleonice Camini, minha sogra Hilda Meneghini, somos de Coqueiro Baixo, um feliz Dia das Mães a todas as mães, um abraço a todos, bota uma boa pra nós aí, já vou colocar em sequência uma boa pra vocês, deixa eu reproduzir um áudio aqui chegando na programação.
1: Tchau.
0: Quem mais aqui, deixa eu ver, reproduz.
1: Bom dia.
0: Agora sim,
1: Catarina.
0: Bom dia.
1: Eu queria mandar um dia, Feliz Dia das Mães para minha filha Daiane Casarilo de Souza, de Encantado. Que hoje é o dia dela, que Deus abençoe ela sempre para ser o dia feliz das mães. Que ela se sente bem, com bastante abraçada pela mãe dela, que a mãe dela também hoje é dia das mães, né? Então ela também é mãe. Que Deus abençoe ela dia a dia pela filha que ela é.
0: Tá bom, Ivete Casario mandou um recado pra gente. Quem mais aqui mandou pra gente um recadito?
2: Bom dia, tudo bom?
0: Tudo.
2: Queria colocar minha tia Gema Baioco e eu, Jurema Conte, pelo sorteio da Orquídea. Se for atendida, desde já vos agradeço. Um abraço.
0: Mas claro que sim, já coloquei o nome de vocês também para concorrer. Quem mais aqui? Quero desejar um feliz Dia das Mães para todas as mamães, em especial para minha mãe Jureide Schmitz. Coloca o nome dela e o meu para participar do sorteio. É a Graziana Elaine Schmitz, também tá na sintonia. Deixa eu ver quem mais aqui. Quero colocar minha mãe, Neuza Scheibel. É a Nanda Scheibel no sorteio das mães. E também Diana do Miquei, que está mandando mensagem. Parabéns a todas as mamães. Joaquim e Júlia do Miquei. Coloca a minha mãe, Diana do Miquei, no sorteio do Dia das Mães. Daqui a pouco vou ler mais recados chegando. Vem o cavalo tostado com porca véia.

0: E na Brecha Mais FM tem mais recados chegando. É o recado do Gabriel Krieger. Tá mandando um feliz Dia das Mães para a mãe Ginelci Krieger. E já coloquei o nome dela também para participar, Gabriel. Quem mais aqui? É a Cecília, também está participando do sorteio do Dia das Mães. Quem mais aqui? Deixa eu ver. Justina Comper de Pinheiros. Coloca aí para concorrer. Quem está mandando é o Neto Rafael Comper. Deixa eu ver quem mais aqui. Bom dia, quero colocar o nome do Dia das Mães no sorteio. De Vildes Reginato e a Bruna Matuela, e também o meu é a Doris Camini, e desejar um feliz Dia das Mães para todas as mães que estão ouvindo a Brecha Mais FM. Deixa eu ver quem mais aqui. Aqui é a Vanderleia Ferla Felisberto, quero participar do sorteio da Orquídea. Coloco o nome da minha mãe, Helena Ferla, também para participar. Desejar um feliz Dia das Mães para todas as mães ouvintes da Brecha Mais FM. Quem mais aqui também? O Ciro Velasque está na sintonia, mas ao meu velho, tá colocando o nome da mãe dele, a Nelly, para concorrer também à Orquídea. O homem velho tá em estilo campeiro. Eita, galo velho, Silo Velasquete. Quem mais aqui? Eric Meneghini de Coqueiro Baixo tá desejando um feliz Dia das Mães para a mãe Ana Lúcia Meneghini. E para ela, o sorteio coloca o nome. Toca uma boa para nós, mas claro, vivente, já coloquei vocês aí para concorrer. Quem mais aqui tá na sintonia? Deixa eu ver aqui. Tem muitos recados chegando ainda. Deixa eu ver. Parabéns a todas as mamães, um forte abraço. É a minha mãe Irina Ongarato e também minha nora Viviane Betio. Coloca o nome delas.
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Bueno, já estamos de volta, agora sim, tudo certo para fazer o sorteio da orquídea. Vamos fazer o seguinte, já vou rodar a nossa roletita aqui. Eita, deixa eu botar ela no jeito aqui, me ajeitei aí, tá no jeito a roleta. Agora sim, gira aí, roleta. Mais uma volteada. Aí, parou, lembrando que foi mais de 100 participações. É o José Paulo falando, vai ter que comprar uma caneta nova aí, tia. Acabei minha caneta aqui de tanto escrever os nomes. Deus o livre, foi muito mais de 100 participações. E deixa eu ver, já fui aqui pra minha lista. E o número sorteado foi número 64. E a ganhadora foi a Diva Fat, Diva Fat, a ganhadora da orquídea. 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Baita sorteio, tchê. É só passar lá na Agropecuária para retirar tua orquídea lá na segunda-feira em diante. Pode passar, Diva Fat, ganhadora, parabéns. Enquanto me organizo aqui, vem chegando mais música na programação. Vem chegando Teixeirinha e o Gaúcho de Passo Fundo.

É, e eu vou me despedindo da programação do Domingo Tchê nesse domingão e desejando um feliz Dia das Mães a todas as mamães, a todas as prendas deste mundão afora. Obrigado pelas participações, foi muitas participações nesta manhã. Domingo que vem tem mais programa Domingo Tchê. Tome banjando rumo ao ranchinho de Adabuena. Fui!

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0: No programa da Rádio Dália, nós vamos conversar com o presidente executivo da Dália Alimentos, Dr. Carlos Roberto Figueiredo Freitas. Carlos Roberto, há poucos dias eu conversei com o Fernando Araújo, ele que é o gerente do Departamento de Produção Animal da Dália Alimentos, e ele falava sobre o projeto Dália Mais 100, que no primeiro momento, agora, vai iniciar ainda em 2026, né, na metade do ano agora, vai se ater à cadeia produtiva do leite, né? Vai discutir também as demais cadeias, né? Na questão de organização da cadeia como um todo, questões técnicas, saber como é que será a produção no futuro. E eu gostaria que o senhor falasse um pouco mais sobre isso, né? Sobre esta visão, uma visão importante, né? A Dália sempre fez projeções, mas aqui está colocando assim numa projeção bastante interessante, né? Daqui a 100 anos, para saber como é que vai ser as demandas do consumidor, da produção, enfim, e de organizar todas essas cadeias produtivas, né? É importante se falar neste momento e projetar o futuro da questão da sucessão familiar, por exemplo, que é importante para que se tenha a produção e que as indústrias da cooperativa possam produzir aí os cortes, enfim, embutidos, leites e demais produtos, né? Gostaria que o senhor falasse um pouquinho sobre esse projeto Dália Mais 100 e também o seu intuito. Carlos Alberto, boa tarde.
1: Boa tarde, Peronde, e boa tarde também a todos os nossos ouvintes. Peronde, este programa Dália Mais 100 foi uma ideia interna da cooperativa, porque nós entendemos que a produção leiteira é uma atividade de extrema importância social e econômica, principalmente nas pequenas propriedades. E nós estamos vendo no estado do Rio Grande do Sul, nos últimos anos, um abandono progressivo por parte de pequenos produtores da atividade produção leiteira. E quando a gente se debruça e analisa as causas do porquê desta desistência dos pequenos produtores em produzir leite, é possível perceber que são múltiplas as causas. Não existe uma ou outra causa. Muitas vezes é um conjunto de causas e cada uma delas, em cada propriedade, uma às vezes é mais importante do que a outra. Mas no final de tudo, a principal causa de abandono é que este conjunto de causas acaba causando a inviabilidade econômica de produzir leite. O produtor muitas vezes não consegue ver lucro na atividade e acaba abandonando. Como eu falei, várias causas, tem muitas causas. Os altos custos de produção que o nosso país impõe aos produtores, com muitos impostos, taxas de juros elevadas, uma burocracia bastante grande. Também tem por parte dos produtores problemas de gestão, de adoção de boas técnicas de produção, de novas tecnologias. Enfim, tem muitos problemas. E outro problema que nós diagnosticamos na cadeia leite como um todo é que há vários anos não existe mais no Rio Grande do Sul um local aonde se discuta a produção leiteira. É falado no setor leite quando o setor leite está enfrentando dificuldades. E aí entra os mais variados atores, são entidades que dizem representar o pequeno produtor, e muitas vezes essas entidades, por estarem fora da atividade leite, é apenas uma atividade de representação política, muitas vezes não conhece a complexidade da cadeia, muitas vezes as sugestões e os pedidos que essas entidades fazem aos governantes não é aquilo que a cadeia realmente precisaria para resolver os seus problemas. E o produtor, aos poucos, vai ficando nessa situação de fragilidade, porque não há um espaço, um momento onde é que o produtor possa ir e participar de uma discussão profunda com pessoas que realmente conhecem a cadeia leite, para dizer aos produtores, junto com os produtores, chegar a um consenso de que as soluções seriam tais ou tais condições para que a cadeia melhorasse. Então, este evento Dália Mais 100, na realidade, é o desejo de nós termos um fórum anual aonde os nossos produtores possam ir, ouvir pessoas que dominam a complexidade da cadeia, desde a área produtiva, área de comercialização, área política, e lá os produtores possam fazer suas colocações, tirar as suas dúvidas, e no final nós queremos ter uma conclusão aonde sai um documento por escrito como conclusão desse fórum Dália Mais 100. E este documento, que seria uma carta, uma síntese do que a cadeia precisa, isso seria enviado para as autoridades do nosso estado. E o produtor sairia dali com orientações claras do que ele precisa fazer para melhorar a sua eficiência na propriedade e não chegar ao ponto de precisar desistir. Nós queremos, nesse evento Dália Mais 100, analisarmos todos os nossos pontos fracos, pontos fortes, ameaças, oportunidades, para que o produtor possa, ao final de cada um desses encontros, fazer tipo o seu plano de metas até o encontro do ano seguinte, e que o produtor possa ter avanços e continuar evoluindo, crescendo e tendo renda nessa atividade gado leiteiro, que é uma atividade boa, rentável, mas que precisa ter determinadas condições de escala, de gestão, de custo, para que o produtor possa ter lucro. Então vai ser uma grande oportunidade, Peronde. Será o primeiro. Vamos ver se atende às expectativas de todos e queremos que os nossos produtores de leite, que a maioria esteja lá nesse dia. Um abraço, Peronde, e um abraço a todos os ouvintes.
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1: Bruno Rosa, Leite Romário.
2: Você veio em socorro, meu amigo.
1: Essa é pra sofrer, viu?

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1: É, elas pensam no cowboy o dia inteiro.
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1: Tô demais!
0: É o homem, é o brabo.
1: Valeu,
0: é o
1: família.
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0: Deus, eu machucou. Ele tá amassou a cara todinha, meu irmão. Meu,
1: tá deixa normal, eu... Tá normal, tá normal.
0: Tá normal?
1: Bora.
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0: 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Faz barulho aí, Uberlândia, que eu quero ouvir!
1: Que coisa linda, galera!
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